0: Não a botellas de amor.
1: A llenar botellas.
0: Já, exato, agora eu aprendi e já entendi como é a coisa. Então, sim, que comigo podem contar, porque de verdade, interessantíssimo saber para onde vai todo esse plástico que consumimos irresponsavelmente.
1: Exatamente.
0: Sim, sí, ou não? Muchísimas gracias.
2: Tchau,
1: boa tarde. E sigam adelante, ánimo, ánimo, ánimo.
0: Sim. Sí.
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